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0: 11.2.
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0: 11:33.
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0: 11:37.

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11: 6 e 2.
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0: 6h44.
1: Esta é a história de um tal de Aparício, índio maleva e muito mal acostumado a fazer confusão em bailes e festas muito gaúchas. Abre a cordiona, companheiro.

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3: 7:31.
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11: Olha só, mais um pouco mais. 8 e 3.

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7: 8:33.

0: 9 horas.
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Onde há ódio, que eu leve amor. Onde há ofensa, que eu leve perdão. Onde há discórdia, que eu leve união. Onde há erro, que eu leve verdade. Onde há desespero, que eu leve esperança. Onde há trevas, que eu leve a luz. Onde há tristeza, que eu leve alegria. Ó, Mestre, que eu não busque tanto ser consolado, mas consolar. Ser compreendido, mas compreender. Ser amado, mas amar. Porque é dando que recebemos. É perdendo a própria vida que a encontramos. Perdoando que somos perdoados. Morrendo que ressuscitamos para a vida eterna.

Bom dia, Pedro Osório. Bom dia, Cerrito. Bom dia, região. Estamos chegando com mais uma edição do programa Domingão Especial. Nosso bom dia para você, amigo e amiga ouvinte, que a partir de agora se liga conosco nas ondas do rádio, pela internet, aonde quer que você esteja, passa a nos dar o prazer da sua sintonia. Desde já, meu carinho, meu agradecimento pela sua audiência. Quero desejar para você, amigo, para você, amigo ouvinte, um ótimo domingo, um bom começo de semana. Agora 9:06, 9:06, temperatura aqui no estúdio 11 graus, a máxima não passa dos 14 graus hoje, tempo parcialmente nublado, 20% é a possibilidade de chover em Pedro Osório.

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Todos eles, meu carinho, meu agradecimento e o desejo de um ótimo domingo, de um bom começo de semana. Mas vamos lá, começando o domingão com as primeiras músicas do programa de hoje, para você recordar aí, trazendo o Reni de Oliveira e Grupo Elo. Para quem não sabe, Reni de Oliveira aí do grupo Os Atuais, bandas Atuais, e ele separou dos Atuais num tempo e formou o Reni de Oliveira e Grupo Elo, e gravou vários discos de vinil e, se não me falha a memória, já retornou aos Atuais novamente. Mas ele canta aí, Reni de Oliveira e Grupo Elo, Cowboy do Amor. Os Lucas, palavras lindas, agora são 9 horas e 9 minutos.

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Tá aí, 9h17, 9h17, é o Domingão para você, aqui pela Portal Sul FM. Quem é que se liga conosco pela internet? José Elias Barbosa, buenos dias, um ótimo domingo para ti e a família. Obrigado, Zé Elias, abração para você também aí, um bom domingo, um ótimo início de semana. Nosso amigo José Elias Barbosa, acompanhando o programa aí, assistindo ao vivo, obrigado aí pela tua audiência. Wildo Ávila de Azevedo, lá em Piratini, na primeira capital Farroupilha. Bom dia, amigo. Um forte abraço, Valdir. Obrigado, Wildo. Para você também, para sua família, um bom dia, um ótimo domingo, um bom começo de semana. Estamos dando o prazer da audiência aí, acompanhando o programa Domingão Especial, tá bom? 9:18. Nós vamos lembrando que o Clube da Terceira Idade Pedro Osório está comunicando que não haverá domingueira nestes dois domingos aí da Semana Farroupilha, tá bom? Então, olha aqui, ó, comunicado importante. Não haverá bailes nos dias 13 e 20 de setembro, tá bom? Então, hoje, domingo 13, domingo que vem é dia 20 de setembro, é aí o encerramento da Semana Farroupilha, então o Clube da Terceira Idade não tem domingueira nesses dois domingos, tá bom? Mas na terça-feira, olha aqui, ó, dia 15 de setembro, terça-feira, tem um baile com o grupo Fole de Galpão, a partir das 18 horas, e a entrada é totalmente livre, entrada franca. Então não perca de dançar, se divertir aí no Clube da Terceira Idade Recordar e Viver na terça-feira, tá bom? A partir das 18 horas, com o grupo Fole de Galpão. Entrada gratuita, entrada franca, tá bom? Vá lá dançar, se divertir aí na terça-feira, a partir das 18 horas, no Clube da Terceira Idade de Pedro Osório. E você é o nosso convidado especial. Tá bom? Simbora então com o Domingão Especial. 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Vamos ver aqui quem é que se liga conosco. Adão Luiz Ferreira, diz ele, bom dia, Pai Valdir, bom dia, Torresmão. Gostaria de oferecer uma música, estou oferecendo para a esposa dele, a Liane, que está aniversariando hoje, desejando a ela muitas e muitas felicidades, saúde, são os votos dele e do filho deles, o Lucas. Então, parabenizando aí a Liane pelo aniversário. Abraço a Dom Luiz, bom dia para vocês aí, parabéns para a Liane pelo aniversário que transcorre hoje. Simbora então, estou com música, 9:22, Os Comunicativos, Venha Meu Bem. Os Atuais, para recordar aí, Amor é Mio, Banda Miramar Show, Liguei o Rádio, 9:22, é o Domingão no seu rádio.

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Tá aí, agora 9h38, olha a hora, 9h38, nós vamos por aqui com o Domingão para você, nesta manhã de domingo, hoje dia 13 de setembro. Quem se liga conosco lá em Viamão, na Grande Porto Alegre, Paulo Bernardi. Bom dia, Valdir, bom domingo, abraço. Abraço, amigo Paulo Bernardi. Obrigado aí pela audiência, tá nos dando o prazer da sintonia e um bom domingo para você e a família. O Leandro Lima, bom dia, meu amigo. Bom dia, Leandro. Abraço para você, para a família aí. Um ótimo domingo. Obrigado pelo carinho da audiência, nosso apoiador cultural aqui do programa. Grande abraço. Bom começo de semana. Nos dando o prazer da sintonia. Vamos embora então com a música. Vamos atendendo já uma pedida musical do nosso amigo Zezinho, lá da Vila Costa. Alô, Zezinho, bom dia. Tá pedindo a música O Voo do Condor com Mato Grosso e Matias. Tá oferecendo para sua esposa Jussara com muito amor e carinho. Obrigado, Zezinho, pela participação. Bom dia para você, para Jussara aí. Um bom começo de semana. Vamos embora então com música. Chegando aí o Mato Grosso e Matias, O Voo do Condor. Depois vamos recordar aí, vamos trazendo para você o Cláudio Medeiros, Moça da Janela. 9h39.

0: Tá aí, 9h48, olha a hora certa, 9 horas e 48 minutos, e nós vamos com o Domingão por aqui, levando muita música para você. Vamos ver quem é que se liga conosco, a Rosa Domingues. Bom dia, amigo, ótimo domingo para você. Obrigado, Rosa. Para você também aí, um bom domingo e bom início de semana. 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O Clube da Terceira Idade, Pedro Osório Recordar e Viver, está comunicando aí, um comunicado importante, que neste domingo, dia 13, e no domingo que vem, dia 20 de setembro, não haverá domingueira, tá bom? Por causa aí da Semana Farroupilha. Mas na terça-feira agora, no dia 15, a partir das 18 horas, tem um grande baile com o Grupo Fole de Galpão. Então, você não pode perder de dançar e se divertir no Clube da Terceira Idade de Pedro Osório, Recordar é Viver, aí na terça-feira, tá bom? Terça-feira, a partir das 18 horas, ali na Rua Assis Brasil, número 22. Grupo Fole de Galpão estará animando esse grande baile. E você, é claro, o nosso convidado, tia. Vamos embora então com música, atendendo a participação dos ouvintes. Mas lembrando aí que a pedida musical, nossa amiga Albina, ali do bairro Brasília. Alô, Albina, bom dia. Ela está pedindo a música do Machado e Marcelo do Tchê, Caminando. Está oferecendo para Eva Ferreira, suas amigas aí, e para Marlene Alves. Obrigado pela participação, bom dia, nossa amiga Albina, e um bom domingo. Mas lembrando, falando em Machado e Marcelo do Tchê, ontem eles fizeram o show de encerramento da Semana Farroupilha de Cerrito. Machado e Marcelo do Tchê, um grande show aí do Machado e Marcelo do Tchê, onde encerraram a noite na Semana Farroupilha lá da cidade de Cerrito. E aqui em Pedro Osório, aqui no grupo Sentinelas da Liberdade, ali na Morada do Quero Quero, também teve grande baile, teve apresentação de invernadas e o baile animado aí pelo nosso amigo radialista da Rádio Nativa de Piratini, o Darlan Pereira e seu grupo. Olha, grupo de primeira categoria, muito bom. Um grande baile foi ali no Namorada do Quero Quero, ali no grupo Sentinelas da Liberdade. Aí, animado pelo Darlan Pereira e o seu grupo. Mas vamos lá então, vamos trazendo música. Chegando para você aí, Machado e Marcelo do Tchê, Caminando. Depois da Banda Veneza, o Remador. São 9h52, é o Domingão no seu rádio.
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0: E nessa mistura, JJSV cantando com a gente.
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Tá aí, agora 9h59. Vamos lá, trazendo mais música, atendendo mais participação do ouvinte, mais pedido musical. Nossa amiga Dona Isabel, lá do Lar São Francisco de Assis. Alô, Dona Isabel, bom dia. Tá nos dando o prazer da audiência. Ela pedindo a música do Amado Batista. Tá oferecendo para mim aqui. Muito obrigado, Dona Isabel. Também oferecendo para sua colega, sua amiga lá, a Iva Correia. Obrigado. E para todos os amigos e amigas do Lar São Francisco de Assis. Um abraço para Dona Isabela, um bom dia. Obrigado pela audiência, pela participação. Simbora então, trazendo música, atendendo a pedida do ouvinte aí. Chegando então, o Amado Batista. Essa música é lindíssima, vem lá dos anos 70. Um pouco de esperança. 10 horas após a música, informativo do Sindicato dos Trabalhadores Agricultores Familiares de Pedro Osório e Cerrito.

0: Tá aí, 10h04, mas antes do informativo do sindicato, houve um contato direto com o presidente do Sindicato dos Trabalhadores Agricultores Familiares de Pedro Osório Cerrito, nosso amigo Paulo Dias Ramalho. Alô, seu Paulo, bom dia.
1: Oi, Valdir, bom dia a todos os teus ouvintes, domingão especial, mais um domingo, né? Prazer a gente estar compartilhando assim as minhas ideias com aí do teu programa Domingão Especial. Assim, Valdir, mais uma vez a gente batalhando para até o fim do mês, agora fazendo os ITRs, os INCAs ali no sindicato, a todos os nossos trabalhadores, agricultores familiares, pecuaristas familiares, a todos que fazem parte dessa agricultura familiar. Então, até o dia 30, né? A gente está fazendo ali das 8 da manhã às 11h30 e da 1 hora até às 4h30. E mais os nossos trabalhos sindicatos ali, né? Contratos, nota fiscal eletrônica, tudo, né? A parte também de saúde, nossos atendimento ali, dentistas, 3 vezes por semana, 2 vezes na Vila Freire por semana, né? As coisas assim. Então tá, muito obrigado pela audiência aí que tá dando aí para nós aí. E se puder colocar aí, obrigado ao homem do campo, com Dom e Ravel, te agradeço. Muito obrigado e um bom dia para o pessoal do Domingão Especial aí.
0: Bom dia, seu Paulo. Obrigado pela participação. Um ótimo domingo para você, para toda a família aí. Obrigado pela audiência do programa, pela participação aí, nosso amigo, o seu Paulo, que é o presidente do Sindicato dos Trabalhadores Agricultores Familiares de Pedro Osório Cerrito. 10h06, agora sim, o informativo do sindicato para você.

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Tá aí, 10 horas 17 minutos, 10 com 17. E a gente vai por aqui com o Domingão Especial, atendendo mais participação dos ouvintes, mais pedida musical. Quem nos pede música é nossa amiga Marlene Veleda, da cidade de Cerrito. Alô, Marlene, bom dia. Obrigado pela audiência. E ela tá pedindo uma música aí do Zeca Pagodinho. Só que assim, Marlene, a música me pediu aí, é a mesma aquela ali, a música Deixa a Vida Me Levar. Tu disse que a música é Agradeço a Deus. Não, é a mesma música. Aí eu andei, eu pesquisei aqui na internet, e é a mesma música Deixa a Vida Me Levar, tá bom? Obrigado pela participação, bom dia para você, um ótimo domingo, um bom começo de semana. Vamos lá então com a música. Vamos recordar então Zeca Pagodinho, Deixa a Vida Me Levar. Depois também vem lá dos anos 70 para recordar aí o Ângelo Máximo, Quase Morri de Saudade. 10 e 18. Vamos ver quem é que se liga conosco aqui pela internet. A Marisa Meireles Dutra, lá em Pelotas. Bom dia, primo. Quero pedir a música, a mesma música de domingo passado. Ela oferece para as primas, a Iva e a Marlene. A música pediu Gaúcho da Fronteira, Vaneirinha Faz Lembrar. Vamos tocar sim, tá bom, Marisa? Abraço para você, para toda a família e um bom dia para vocês aí na cidade de Princesa do Sul, em Pelotas. Simbora então com música. Vamos lá, 10 e 19, chegando Zeca Pagodinho, Deixa a Vida Me Levar. Ângelo Máximo, Quase Morri de Saudade. Gaúcho da Fronteira, vem lá dos anos 80, vamos recordando aqui. Vaneirinha Faz Lembrar, 10 e 19, é o Domingão no seu rádio.

0: 10:23.
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Tá aí, 10h39, olha a hora, 10 horas, 39 minutos, já indo para o final do programa. Mas vamos ver aqui quem é que se liga conosco. Vamos lá, vamos ver aqui. O pessoal tá. Tá dando um probleminha aqui no mouse, vamos lá resolver, vamos ver aqui. Agora sim, vamos ver quem é que se liga aqui conosco. A Cleusa Azevedo, bom dia, bom programa. Obrigado, Cleusa, bom dia para você, abraço. O Mário Jorge Vieira da Silva, bom dia, Valdir, feliz domingo. Obrigado, Mário Jorge, para você também, grande abraço. O Juca Velar, lá na Lixiguana, interior de Cerrito, bom dia, amigo Valdir Jesus, abraço. Abraço, Juca, para você e para sua família. Um ótimo domingo. Nós dando o prazer da audiência e assistindo o programa. 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O Clube da Terceira Idade Pedro Osório está comunicando. Comunicado importante aí do Clube da Terceira Idade, recordar e viver. Hoje, domingo, e domingo que vem, dia 20, não haverá domingueira. Tá bom? Comemoração e a Semana Farroupilha, não haverá domingueira. Mas na terça-feira, às 18 horas, tem baile. O grupo Eufole de Galpão estará animando a festa ali no Clube da Terceira Idade na terça-feira. E depois de amanhã, dia 15, a partir das 18 horas. Grupo Fole de Galpão fazendo a festa para você. E olha, a entrada é franca, não paga nada, é só dançar e se divertir, tá bom? Você é nosso convidado especial para terça-feira às 18 horas, no Clube da Terceira Idade, fazer a festa com o grupo Fole de Galpão, entrada franca. Vamos lá então, atendendo a participação dos ouvintes. O Paulo Renato da Rosa, lá no Lar São Francisco, está pedindo uma música do Zé Mendes. E a gente escolheu essa música lindíssima, essa milonga, Galdério. Dos Mendes. Ele está oferecendo para todo o pessoal do Lar São Francisco e também para os seus familiares lá no Marmeleiro. Abraço, pessoal, aí da localidade de Marmeleiro, interior de Cerrito. Um bom dia. Obrigado, Paulo Renato, pela participação. Um bom dia para você e um ótimo domingo. A Iva Correia está pedindo a música também lá do Lar São Francisco de Assis. Uma música gaúcha aí. E a gente escolheu aí o grupo Querência, a homenagem Farroupilha, já que estamos na Semana Farroupilha aí, comemorando mais uma Semana Farroupilha até dia 20 de setembro, e a gente escolheu aí o grupo Querência Homenagem Farroupilha. Ela está oferecendo para suas primas, a Marlene Alves, aqui da lojinha Brechó da Marlene, a Marisa Meireles, lá em Pelotas, e também para Fabiane, lá na cidade de Pelotas, que estão na sintonia do programa e através da internet nos ouvindo. Obrigado aí pela participação, pela sintonia. Um bom dia para você, um ótimo domingo. Bom começo de semana. 10h43. Vamos embora então com música. Primeiramente, José Mendes Galdério. Grupo Querência, homenagem Farroupilha. É o Domingão para você.

Tá aí, 10 horas 49 minutos, 10h49. E não nos resta mais nada aí que agradecer a sintonia de você, amigo, ouvinte, que participou conosco. Meu carinho, meu agradecimento pela sua participação. A você que não participou, mas nos deu o prazer da sintonia, meu agradecimento pela sua audiência. Quero desejar para você, amigo e amigo ouvinte, um ótimo domingo, um bom começo de semana. Agradecer em especial também aos nossos apoiadores culturais, porque são eles que mantêm no ar todos os domingos o programa Domingo Especial. A todos eles o meu carinho, meu agradecimento e o desejo de um ótimo domingo, de um bom começo de semana. Vai ficar tocando as últimas músicas do programa. Primeiramente, ele que ontem animou aí o grande baile de abertura da Semana Farroupilha ali no Grupo Sentinelas da Liberdade, Morada do Quero Quero. O Darlan Pereira e o seu grupo. E ele encerra também o programa de hoje com a música Alma do Rio Grande. E para fechar o programa de hoje, o Flávio Souza, lá de São Lourenço do Sul, nos traz essa música lindíssima, Novos Tempos. Após as músicas, vem aí o programa Boas Novas, um programa da Igreja Batista Conservadora de Pedro Osório, com a responsabilidade do pastor primitivo Faustino Presa. Apresentação hoje do nosso amigo Luiz Antônio. A gente volta a se reencontrar no próximo domingo, a partir das 9 horas, com mais uma edição do programa Domingão Especial. Amanhã, segunda-feira, a partir das 8, estamos por aqui com Manhã Total. Tenho todos um bom dia, um ótimo domingo, um bom começo de semana. Até lá, amigos!

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Estamos chegando até o vosso lar com o programa Boas Novas, o programa da Igreja Batista na cidade de Pedro Osório. Este programa vai ao ar todos os domingos deste horário e tem como diretor o pastor primitivo Faustino Presa. Hoje quem apresenta é o vosso irmão em Cristo, Luiz Antônio. Nós desejamos que este minuto que vamos estar aqui no ar sejam de bênção para você e para a sua família. E queremos dizer que os nossos telefones estão liberados. O telefone da Rádio Portal Sul FM é o 99, vamos dizer aqui o código da região. Pode que alguém esteja fora da nossa região, é o código 53. E o telefone é 991-3066-37. Esse é o telefone da Rádio Portal Sul FM. E o meu telefone também é o código de área 53-999-786832. Esses são os telefones para contato. Se desejar ligar, passar uma mensagem de texto, é só os irmãos fazerem ligar ou passar a sua mensagem, nós estaremos atendendo os nossos ouvintes. Queremos já anunciar a programação. Hoje teremos culto no Cocuruto, culto com Santa Ceia, às 14h30, 14h30 da tarde. Eu e o presbítero Antônio estaremos indo até ali o Cocuruto para cultuarmos ali com os nossos irmãos ali. Logo mais às 19h, 7h da noite, teremos culto na sede em Pedro Osório. E na terça-feira, às 15h, 3h da tarde, culto na sede em Pedro Osório, culto de oração. Quarta-feira, pela manhã, em Pedro Osório, consagração, jejum e oração, das 9 às 11. E à tarde, no Cerrito, às 3h da tarde. E na quinta-feira, culto público na sede em Pedro Osório. Esses são os trabalhos da semana. No sábado, no domingo pela manhã, teremos a nossa escola bíblica dominical, com classe para todas as idades. Esses, então, são os nossos anúncios. E nós vamos já, em seguida, rodar o primeiro hino que oferecemos a todos os nossos radio-ouvintes. Vamos ouvir, então.

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Nós vamos então prosseguindo com o programa Boas Novas e que voltamos a dizer aqui aos nossos ouvintes que os nossos telefones estão à disposição. É só nos ligar, passar a sua mensagem, nós estaremos atendendo os nossos radio-ouvintes. Nós vamos anunciando mais uma vez a nossa programação. Teremos hoje no Cucuruto, às 14h30, culto com Santa Ceia. Logo mais às 19h, na sede em Pedro Osório, culto público com adoração a Deus e também a pregação da Palavra de Deus. Na terça-feira, culto de oração às 15h. E na quarta, pela manhã, das 9 às 11, oração e jejum na sede em Pedro Osório. E à tarde, às 15h, culto no nosso templo ali no Cerrito, na rua Manuel Luiz Lucas, número 136, na esquina com a rua Maria Gomes. E na quinta-feira, culto na sede em Pedro Osório, às 19h30. E no domingo, pela manhã, escola bíblica dominical, às 9h da manhã. Esses são os nossos anúncios para a semana, dia de hoje, a semana que segue. Nós vamos ouvir mais um louvor ao nosso Deus.

Então vamos prosseguindo com o programa Boas Novas, o programa da Igreja Batista da cidade de Pedro Osório. Vamos ver aqui se temos alguma mensagem, mas o Paulinho ligou para o programa e ele oferece o hino Alma Cansada com Jair Pires para oferecer ao seu mano Gilmar, que está completando aniversário hoje. Então o churrasco hoje é na casa do Gilmar. E é claro, ele oferece, o telefone estava um pouco ruim, cortando a ligação, mas ele oferece para todos os da lista de oração, ou seja, daquela lista, digo que ele sempre oferece para mim, para minha família, todos aqueles irmãos que queiram aceitar. Então, em seguida vamos rodar o hino que o Paulinho oferece. Vamos então rodar o hino do Paulinho. Ouçamos.

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A irmã Esther, juntamente com o esposo, o Natanael, em Rio Grande, estão em sintonia com o programa e eles oferecem o próximo hino para todos que estão na escuta. Obrigado, Esther e Natanael, que Deus abençoe vocês. É um prazer sempre ter vocês como ouvintes do programa Boas Novas. Nós então, em seguida, vamos já rodar o próximo hino, mas queremos anunciar mais uma vez a nossa programação. Hoje teremos à tarde no Cocuruto, 14h30, culto com Santa Ceia. Terça-feira, 15 horas, culto na sede em Pedro Osório. Quarta-feira, também na sede em Pedro Osório, pela manhã das 9 às 11, oração em jejum. À tarde, às 15 horas, no Cerrito. E na quinta-feira, às 19h30, culto na sede em Pedro Osório. No domingo pela manhã, Escola Bíblica Dominical. Esses são os nossos anúncios para hoje, a semana que segue. Vamos então ouvir o próximo louvor.

Vamos prosseguindo com o programa Boas Novas, o programa da Igreja Batista da cidade de Pedro Osório. A irmã Sônia, minha vizinha, está na escuta do programa e oferece um hino para o Gilmar pelo seu aniversário e para todos os demais aniversariantes. E deseja que Deus abençoe a todos. Obrigado, irmã Sônia, pela sua participação no programa Boas Novas. A minha irmã Glória também está em sintonia com o programa e ela oferece o próximo hino que vamos rodar com o trio Alexandre Oliveira Verdadeiro. Ela oferece para mim, para minha família, para todos que estão na escuta. Obrigado, Glória, que Deus te abençoe. Nós vamos então ouvir o próximo louvor. Ouçamos.

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Nós vamos prosseguindo com o programa Boas Novas. Eu quero trazer um texto aqui da Palavra de Deus para uma meditação. No Evangelho de Marcos, capítulo 16, o versículo 15 em diante, diz assim: E disse-lhes: Ide por todo o mundo, pregai o Evangelho a toda criatura. Quem crer e for batizado será salvo, mas quem não crer será condenado. Vamos ficar até aqui, estes dois versículos, o versículo 15 e o versículo 16. Jesus aqui dá uma missão para a igreja, né? Pouco antes dele ir assunto aos céus, aqui Jesus já tinha sido crucificado. Após a sua ressurreição, agora já nos últimos dias em que ele estava aqui na terra, ele deu instrução aos seus discípulos, dizendo: Ide por todo o mundo, pregai o evangelho a toda criatura. Esta é a missão que Jesus entregou à sua igreja: anunciar o evangelho, pregar o evangelho. Esta é a missão principal da igreja aqui na terra: anunciar a salvação em Cristo Jesus. E aqui, é claro, a pergunta é: anunciar a quem? O próprio texto nos diz aqui: a toda a criatura. Esta é a missão da igreja: anunciar o evangelho a toda a criatura. Todos precisam ouvir a mensagem do evangelho. A realidade é que as pessoas, o ser humano, a criatura, né, que Deus criou um dia, a sua imagem, semelhança, ela se distanciou de Deus. O apóstolo Paulo diz na carta aos Romanos que todos pecaram e destituído estão da glória de Deus. O homem pecou, o homem desobedeceu. E Deus deu uma sentença, que no dia em que o homem transgredisse o seu ensinamento, ele passaria a ser um ser mortal. O homem não morreria. Deus fez o homem eterno. E convém dizer aqui que a alma, ou seja, o espírito do homem, aquele que veio da parte de Deus, ele é imortal. A Bíblia diz que Deus fez o homem do pó da terra, soprou em suas narinas e ele passou a ser alma vivente. Mas o homem não morreria nem fisicamente se não tivesse pecado. É o que nós entendemos estudando as Escrituras. Mas ele, quando pecou, ele passou a ser um ser mortal. Morre fisicamente e também espiritualmente o homem morreu, no sentido em que ele ficou distanciado de Deus, separado de Deus. Paulo, escrevendo na carta aos Efésios, ele disse: Desperta tu que dormes, e Cristo te esclarecerá. Levanta-te de entre os mortos. Então, isso quer dizer que o homem, espiritualmente falando, está morto. Apesar do espírito ser mortal, mas o espírito está sufocado, dormindo. Podemos dizer assim, sem contato com Deus. Então ele está dizendo: Deus, diante de Deus ele está morto. É claro, por isso que o homem é um ser espiritual. Essa é a razão pela qual o homem procura uma religião, se envolve com o lado espiritual, e nessa busca às vezes até entra por caminhos errôneos, né? Se envolve com tantas coisas, no ocultismo, enfim, muitas coisas que não vou aqui relatar,
Mas o que queremos deixar claro aqui é que isso, o homem procura essas coisas porque ele é um ser espiritual. Enquanto que, como homem carnal, ele procura prazeres aqui neste mundo e tantas coisas para satisfazer a sua carne. Mas existe um vazio no seu, na sua alma, por causa do lado espiritual, que está longe de Deus. Por isso que ele procura uma religião, né? Ele procura em tantas fontes. Mas o homem só pode satisfazer o seu desejo espiritual, ter a satisfação espiritual, quando ele encontra Deus. É por isso que Jesus disse: ide por todo mundo, pregai o evangelho a toda criatura. Paulo, escrevendo aos Romanos, no capítulo 1, verso 16, ele disse: porque não me envergonho do evangelho, porque ele é o poder de Deus para a salvação de todo aquele que crê, primeiro do judeu e também do grego. No verso 17, diz que no evangelho o homem descobre, né, a justiça de Deus de fé em fé, como está escrito: mas o justo viverá da fé. Então, é através do evangelho de Cristo que o homem pode se encontrar com Deus. Não existe outro meio. O próprio Senhor Jesus, no evangelho de João, no capítulo 6, ou melhor, no capítulo 14, o verso 6, quando é questionado pelos discípulos a respeito do caminho, ele disse: eu sou o caminho, a verdade e a vida. Ninguém vem ao Pai senão por mim. Quando Jesus diz aqui: ide por todo mundo e anunciai o evangelho a toda criatura, ele está dizendo: vai e fala de mim para todas as pessoas. É isso que Jesus está dizendo, falar dele mesmo, porque só ele pode salvar. Jesus pagou a dívida que o homem tinha com Deus. Então, o evangelho deve ser anunciado a todas as pessoas, independente da cor, da raça, da religião, da posição social, enfim, da nacionalidade. Todo ser humano precisa ouvir o evangelho, precisa saber quem é Jesus. A finalidade, né? Qual a finalidade de se anunciar o evangelho? Qual é o objetivo principal? Salvar a humanidade. Quando o Senhor aqui diz, né? Quem crer e for batizado será salvo. É necessário a pessoa ouvir o evangelho. Primeiro tem que ouvir. E aí, a partir do que ele de ouvir, aí a decisão da pessoa. Aquele que crer, esse será salvo. Ao passo que o próprio Senhor Jesus disse: quem não crer será condenado. Quer dizer, essa condenação já existe, né? Desde o começo, Deus disse que o homem, se ele pecasse, ele passaria a ser um ser mortal. Mas Deus é riquíssimo em misericórdia. Logo que o homem pecou, Deus disse que da semente da mulher nasceria um que pisaria a cabeça da serpente. Está se referindo a Jesus, uma profecia, a primeira profecia bíblica a respeito de Jesus. Nós entendemos, né? Os estudiosos da Bíblia entendem que aquilo, quando Jesus falou que do descendente da mulher sairia um que pisaria a cabeça da serpente, estava falando de Jesus que pisaria a cabeça do diabo. Jesus, na cruz, ele venceu. E hoje nós sabemos que através de Jesus nós temos a salvação. Em nenhum outro a salvação está escrito na palavra de Deus, só em Jesus. Porque debaixo do céu não foi dado nenhum outro nome. E a Bíblia diz que pelo qual devamos ser salvos. Então o objetivo principal é esse: salvar a humanidade. Esse é o objetivo principal. É claro
que usamos dizer assim, que junto com a salvação vem um pacote, né? É, Jesus cura as enfermidades, Jesus soluciona os problemas, Jesus abençoa, enfim. Isso faz parte. Jesus fez milagres, operando, muitos milagres os apóstolos fizeram, e a igreja dos dias de hoje, se é crer no, naquilo que está escrito, também pode fazer. Mas o objetivo principal é salvar a vida. É, convém aqui relatar que o Jesus enviou, uma vez, ainda quando aqui na, estava aqui na terra, ele enviou. É, parece que foi na ocasião que ele enviou 70 discípulos, né? Ele enviou os discípulos a anunciar o evangelho e deu autoridades a eles. E eles voltaram alegres, felizes, felizes, dizendo que até mesmo os demônios se submetiam a eles. Mas Jesus deu uma lição a eles, disse que eles não deveriam se alegrar simplesmente pelo fato de os demônios obedecerem a ordem dele e sair das pessoas. Mas eles deveriam se alegrar antes disso, pelo fato de que o nome deles estava escrito no livro da vida. Então não adianta. É importante, sim, expulsar demônio, né? Libertar as pessoas. É importante curar os enfermos. É importante abençoar as pessoas em todos os sentidos, sim. Mas nada disso nos adiantaria se nós perdêssemos a nossa salvação. O mais importante é a salvação. Por isso, a importância de se anunciar o Evangelho para que as pessoas se salvem. Essa é a mensagem principal. E o que é preciso, né, fazer? Crer. Jesus diz, quem crer, basta você crer. Naquilo que, a crer em Jesus, no sacrifício de Cristo, basta crer. A Bíblia diz que tudo é possível ao que crer. Que Deus nos abençoe, você, prezado rádio ouvinte, que está me ouvindo. Se você ainda não tem convicção da sua salvação, existe um vazio na sua alma, é porque esse vazio que existe é porque você precisa de Jesus na sua vida. Enquanto, né, podemos dizer aqui fisicamente, né, muitas pessoas desfrutam de todo que tipo de prazer, não tem falta de nada, mas existe um vazio. Quantas pessoas que têm tudo para ser feliz não são felizes? Muitos tiram até a própria vida. É porque está faltando Jesus. É necessário encher essa parte, porque o homem é tríplice. É composto de corpo, alma e espírito. O corpo é o nosso físico. A alma é as nossas emoções, né? Os nossos sentimentos, que eles podem nos levar tanto para um lado como para o outro. E é claro, somos compostos da parte espiritual. E a nossa emoção, ela fica no meio, né? Ela pode induzir as pessoas a praticar as coisas carnais, o pecado, como também pode nos induzir a praticar as coisas espirituais, as coisas que são de Deus. Por isso é que a Bíblia diz, buscai as coisas que são de cima e não as que são aqui da terra. Né? Buscai as coisas lá de cima, onde Cristo vive. Que Deus os abençoe. Eu deixo então esta mensagem com cada um de vocês que estão nos ouvindo nesta hora. E vamos orar a Deus. Bondoso Deus, eterno Pai, agradecidos somos por podermos falar do teu amor, do teu plano de salvação. Apresentamos a ti o nosso rádio ouvinte, nosso amigo, a nossa amiga, os nossos irmãos e irmãs que nos ouvem, enfim, que a tua bênção, a bênção de esclarecimento a respeito da tua palavra, a bênção da revelação da tua palavra, que é um mistério, mas Pai, pelo teu Espírito, pode neste momento fazer com que as pessoas entendam
e assim se convertam a Ti. Oro por aqueles que estão doentes, enfermos, que a Tua bênção seja sobre cada um, em nome de Jesus. Amém, amém. Nós já estamos indo para a parte final do programa, ainda tem alguns minutinhos, mas eu preciso sair mais cedo, tenho que ir ainda para o Cucuruto. Mas nós agradecemos a sintonia de todos os nossos radio-ouvintes que estão na escuta do programa e convidamos para no próximo domingo nos ouvirem neste mesmo horário. E assim vamos anunciando mais uma vez também a programação. Hoje teremos no Cucuruto, 14h30, culto com Santa Ceia, logo mais às 19h, na sede em Pedro Osório, culto de louvor e adoração a Deus, a pregação da palavra do Senhor. Também, na terça-feira, às 15h, culto de oração na sede em Pedro Osório. Na quarta-feira, pela manhã, das 9h às 11h, oração e jejum, também na sede. E à tarde, no Cerrito, às 15h. E na quinta-feira, às 19h30, na sede novamente, culto público. E domingo pela manhã, Escola Bíblica Dominical, às 9h da manhã. Esses são os nossos anúncios. Agradeço os trabalhos do nosso amigo Valdir Jesus. E desejamos que Deus abençoe ele e a família dele. Agora vamos concluir deixando então louvores de adoração a nosso Deus. Queremos ser claro aqui, como também dirigente do programa e amigo do Gilmar, felicitar o Gilmar, que está completando mais um ano. Certamente o churrasco já está derretendo lá no fogo, né? Um abraço, Gilmar, que Deus te abençoe, juntamente da tua família e amigos. Que Deus abençoe a todos.

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4: Estimados fãs e amigos, gauchada do Brasil, volto a estar com vocês para mais um programa, o que sempre me traz muita alegria. Abraços gaúchos a quem vive no Rio Grande, em Santa Catarina, no Paraná, em outros estados queridos do nosso país, onde temos parcerias com grandes emissoras. Nosso encontro se dá pela generosidade desta que é uma rádio que valoriza a nossa cultura regional. É parceira dos serranos e com ela devotamos grande respeito e admiração por todos os ouvintes. Hoje vou trazer, ainda que resumidamente, a história de Julio Iglesias, um dos maiores cantores românticos do mundo. Depois, trarei informações sobre o que fazer quando alguém está com febre alta. No quarto bloco, trarei mais ditos gauchescos, valendo-me do livro Isto é Rio Grande, Tchê, escrito pelo meu colega e amigo Altamir Souza, lá de Lagoa Vermelha. Meu amigo Ganso e eu iremos brindá-los com ótimas músicas de nosso repertório. E como faixa especial, rodaremos a música Rei, interpretada por Julio Iglesias.
5: E no momento nobre, estarei conversando com o famoso cantor nativista gaúcho Carlos Magrão.
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4: Agora vem a boa música do programa a todos que nos brindam com sua audiência. Rodaremos Vaneira Serrana e em seguida o shot Galpão do Brasil. Vai lá, Ganso!

0: Ouvimos de minha autoria Edson Dutra, de meu irmão Emerson Francisco Becker Dutra e do Jefferson Brás Madruga, Vaneira Serrana. E na sequência, de minha autoria e de João Alberto Preto, Galpão do Brasil. Breve intervalo e logo regressaremos com nosso encontro. Sugiro respeitosamente, permaneçam na sintonia, é uma honra tê-los conosco. De volta à agradável companhia de todos vocês, queridos ouvintes, com o programa Encontro com os Serranos. 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
0: 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Aqui no Encontro com os Serranos, vamos falar de febre alta.

O que fazer? Para baixar a temperatura, retire o excesso de roupas, tome um banho morno, nunca gelado, e faça compressas frias na testa, axila e virilha. Mantenha o ambiente ventilado e beba bastante líquido para evitar a desidratação. Antitérmicos ajudam, mas devem ser usados com orientação. O que fazer para aliviar os sintomas? Hidratação constante. A febre aumenta a perda de líquidos. Bastante água deve ser dada à pessoa que está com essa febre. Chás, sucos ou mesmo água de coco. Controle a temperatura externa. Use roupas leves e evite se cobrir com cobertores pesados, mesmo que sinta frio ou calafrios. Banhos e compressas. Tome um banho com água morna. Aplique toalhas umedecidas com água fresca na testa, axilas e pulsos. Nunca use álcool, pois pode causar intoxicação ou choque térmico. Repouso. Evite esforços físicos intensos e descanse bastante para ajudar o corpo a se recuperar. Uso de medicamentos. Analgésicos e antitérmicos comuns podem ajudar a reduzir a febre e aliviar dores, mas só devem ser utilizados com orientação médica ou prescrição em mãos. Quando procurar um pronto-socorro imediatamente? A febre alta, geralmente acima de 39 ou até 40 graus, pode ser sinal de infecção grave e requer cuidados emergenciais. Procure ajuda médica urgente se apresentar. 1. Alteração de consciência, confusão mental, irritabilidade extrema, delírio ou dificuldade para acordar. 2. Sinais neurológicos, rigidez no pescoço, dor de cabeça muito forte ou convulsões. 3. Problemas respiratórios, falta de ar ou dificuldade para respirar. 4. Sinais na pele, surgimento de manchas roxas ou erupções cutâneas repentinas. 5. Recusa de líquidos / vômitos, que quer dizer incapacidade de ingerir líquidos por náuseas constantes. Então, se a febre em adultos durar mais de 3 dias ou mais de 24 horas em bebês com menos de 2 anos, consultem urgentemente um médico. São dicas que o programa Encontro com os Serranos traz para guarnecer a saúde de todos os nossos ouvintes aí. Que esses esclarecimentos só têm a pretensão de ajudar as pessoas. Vamos trazer mais música no programa? Agora é a vez de rodarmos Cheirando a Creolim e Bugio do Rio Grande. Vai lá, amigo Ganso!

0: grande. Rodamos para vocês Cheirando a Creolim, do Alex Silveira e do André Teixeira. E depois do João Pantaleão Leite, de minha autoria, Bugio do Rio Grande. Breve intervalo e logo a sequência desta edição. Até já!
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0: Regressando com o nosso encontro, a agradabilíssima companhia dos nossos fãs e amigos, por essa que é a sua rádio favorita, sua rádio do coração. 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Aqui no Encontro com os Serranos, a história de Julio Iglesias. Julio Iglesias é um cantor, compositor e ex-jogador de futebol espanhol. Considerado um dos artistas de maior sucesso comercial da história da música, com mais de 300 milhões de discos vendidos em 14 idiomas, ele construiu uma carreira lendária de baladas românticas, apresentando-se para milhões de pessoas ao redor do mundo. De goleiro a ícone da música. Nascido em Madrid, em 23 de setembro de 43, Julio Iglesias de la Cueva inicialmente destacou-se no esporte. Na juventude foi goleiro de um time juvenil do Real Madrid. No entanto, seu destino mudou tragicamente na véspera de seu aniversário de 20 anos, em setembro de 63, quando sofreu um grave acidente de carro que o deixou semi-paralisado por mais de um ano. Foi durante a longa recuperação no hospital que ele começou a dedilhar um violão para exercitar os dedos e aliviar o tédio. Essa nova paixão transformou-se em uma carreira musical brilhante. Em 1968, ele venceu o Festival Internacional da Canção em Benidorm, com a música La Vida Sigue Igual, garantindo seu primeiro contrato de gravação. Vejam como uma fatalidade se tornou o início de uma das carreiras musicais mais bem-sucedidas do mundo. Sucesso global e recordes. A partir dos anos 70, Julio Iglesias consolidou-se como um fenômeno global. Ele gravou duetos memoráveis com vários artistas, incluindo os nomes dos brasileiros Roberto Carlos, Zezé Di Camargo e Luciano. Conquistou a marca de artista latino mais vendido em todos os tempos e entrou para o Guinness World Records em 1983. Ele construiu uma discografia imensa com canções clássicas como Me Olvidé de Vivir e Hey, estabelecendo-se como uma lenda da música na Europa e nas Américas. Sua vida pessoal sempre atraiu a atenção da mídia. Nos anos 70, foi casada com a socialite filipina Isabel Preisler, com quem teve 3 filhos, incluindo também cantor Henrique Iglesias. Após o divórcio, estabeleceu residência em Miami e Punta Cana, e em 2010, casou-se com Miranda Ringsburger, com quem teve mais 5 filhos. Para um olhar aprofundado na biografia do cantor, que detalha tanto seus sucessos quanto sua vida pessoal ao longo dos anos, vocês podem conferir os artigos da IMBD, Biografia de Julio Iglesias. Gosto demais das músicas desse grande cantor. Quando vejo os seus clipes, ele é uma aula de como se interpreta uma música romântica. Muito lindo, sou muito fã deles. Espero que vocês gostem da música que vou rodar aqui como faixa especial, que é uma música dele, um dos grandes sucessos dele, como já foi anunciado. Então essa é, em resumo, claro, a história musical e um pouco da história pessoal de Julio Iglesias. Agora vamos brindá-los com mais músicas aqui em nosso programa. Está chegando a música Nossa Vaneira, com a participação de Sérgio Reis, e depois uma canção lá do início quase da nossa carreira, cujo título é Meu Pago. Vai lá, amigo.

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0: Rodamos para vocês do Capim, que é como se apresenta o autor dessa música, Nossa Vaneira. E também, na sequência do Moacir Rezing, a canção Meu Pago, ambas na interpretação dos Serranos, sendo que Nossa Vaneira teve a participação do querido colega e amigo Sérgio Reis. Breve intervalo e logo a sequência do programa Quem Nos Distingue com a Audiência. Até já, meus ouvintes.
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0: De volta com o nosso encontro sob o prestígio da companhia de todos os nossos queridos ouvintes. 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
0: 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Meus ouvintes, aqui no Encontro com os Serranos, pela sua rádio favorita, mais uns ditos gauchescos. Mais grosso que parafuso de patrola. Ui, haha. 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Um homem prudente vale mais que dois valentes. Mais bonita que abacaxi em porta de venda. Mais enrolado que gago nervoso. Mais escondido que umbigo de gordo. Praga de urubu não mata cavalo gordo. Cavalo dado não se olha os dentes. Berra mais que bezerro desmamado. Amarga como erva caúna. Coisa muito oferecida, ou é pobre ou é fedida. Foi se enfiando como percevejo em costura. E mais bonita que flor de maracujá. Ô, beleza! Assim são alguns dos inúmeros ditos gauchescos. Ou como queiram, tiradas gauchescas. Agora trazemos mais músicas a vocês. É o momento de brindá-los aí com a faixa especial. Essa já pré-anunciada e agora reafirmo, a obra se chama Rei. Julio Iglesias a interpreta. Seu lançamento foi em 1980. Música composta por Julio Iglesias, por Ramón Arcusa e Giovanni Belfiore. E depois teremos A Vaneira Quando o Sol Mete o Focinho, de minha autoria, Edson Dutra e de João Sampaio, na interpretação dos Serranos. Vai lá, Ganso!

0: Repassamos a vocês, como faixa especial, a clássica obra Rei, na interpretação de Julio Iglesias. E, na sequência, os serranos cantaram Quando o Sol Mete o Focinho, na voz solo, meu querido colega e amigo, gaiteiro dos serranos atualmente, o Estevão Guedes. Canta muito bem, além de ser um grande acordeonista e uma ótima pessoa. Sempre oportuno também registrar isso.
1: Depois de rodarmos as músicas anunciadas, faremos a seguir um breve intervalo e logo já estaremos adentrando um momento nobre. Eis que já está aqui comigo, a bordo do navio Calypso, aqui em Corumbá, esse talentoso colega que é o Carlos Magrão. Até já, meus ouvintes.
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0: O programa Encontro com Serranos volta à audiência de todos que nos prestigiam com essa amável sintonia. 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
1: De volta com o nosso encontro com os serranos, eu saúdo ao meu colega e amigo Carlos Magrão, que está comigo aqui, como falei há pouco, no navio Calypso, aqui em Corumbá, no Mato Grosso do Sul. Ele que foi contratado, juntamente com o Renato Borghetti e comigo, para atuar à noite para mais de 50 pescadores que vieram de alguns estados brasileiros congraçar numa pescaria de amigos, que se reúnem e que fazem da pesca desportiva o seu esporte preferido. Então, dou as boas-vindas ao meu colega e amigo talentoso Carlos Magrão.
6: Doutor Edson, como carinhosamente gosto de eu chamá-lo, é uma satisfação minha, mais uma vez, poder estar aqui participando. Eu já participei uma vez do programa, né? Do Encontro dos Serranos, mas é sempre bom voltar. E, exatamente como o amigo falaste, agora, sobre as águas do Rio Paraguai, né? Aqui no Mato Grosso do Sul, de uma forma um pouco diferente, né? Mas não menos especial, porque conseguimos aí atrelar a música, especialmente a música gaúcha tradicionalista, juntamente com essa arte nobre que é a pesca, né? Digo que eu não sou um grande pescador, né? Mas admiro esse esporte, né? De quem pratica, e está sendo momentos de muita alegria, de momentos de amizades, de conhecer novas pessoas. Isso tudo fortalece a nossa qualidade de ser humano, porque a família e os amigos são importantes demais. Está sendo maravilhoso, uma honra.
1: Pois não. Ontem nós pescamos juntos e eu te vi pescando e testemunhei que pescasse uns tucunarés. Qual foi a sensação de ter o peixe puxando o teu anzol? É gratificante?
6: É demais, demais. Como falei, eu não sou um grande pescador, então eu tive uma pequena introdução de como conduziu o molinete ali, né? E eu peguei isso. Na verdade, foram três peixes, né?
1: Sim.
6: E o maior, que estava no meu barco, fui eu que peguei.
1: Uhum.
6: Então, pô, é uma sensação gostosa, diferente de... Tipo, uma liberdade.
1: Pois,
6: né?
1: Não.
6: É muito bacana. Até porque a gente não faz isso seguidamente, né? É a primeira vez que eu venho.
1: Pois é. E ontem à noite, dos três shows que nós fizemos aqui, pra mim foi um encerramento de luxo. O que te pareceu?
6: Da mesma forma. Tu vê como foram três dias,
1: três dias.
6: Mas ontem parece que foi uma coisa
1: programada, e não foi nada programada.
6: Não,
1: 100% improviso.
6: O que não foi programado foi ontem. E aí foi o dia mais especial.
1: É.
6: Por que foi especial? Porque ficaram as pessoas, aqueles que gostaram, que realmente tinha gente que estava muito cansada,
1: sim,
6: foi dormir, mas quem ficou apreciou. E não foi só apreciar as músicas, uhum, as histórias do Edson Dutra, do Renato Borghetti, do Paulo Merizio.
1: As tuas.
6: A minha própria história também, que todo mundo tem a sua história. É. Então as pessoas, como é legal, essa música surgiu por isso, né? Como o senhor falaste da música, que fiquei muito feliz de ouvir a música que fizeste para os teus dois filhos, e depois não fez para um terceiro, mas fez para o neto.
1: Isso aí, para o Filipinho.
6: Então isso aí são histórias, quer ver? Se você não conta, as pessoas não sabem o porquê dessa música. Então isso que é o bacana da coisa.
1: Aí.
6: E ontem aconteceu tudo isso.
1: Isso aí. O ano que vem, eu acho que eles querem que nós voltemos novamente aqui.
6: Pois olha, tomara, eu tô aí, eu gostei demais, e se for possível, claro, repetir, tomara. E eu acho que é realmente, eles escolhem geralmente as pessoas que tem um pouco de, como é que eu vou dizer, de história, e pessoas do bem, né?
1: É isso aí.
6: Não pessoas que vêm aqui, querer se jogar no rio, beber, desqualificadamente, digamos assim, principalmente nós que somos artistas, né? Eles vêm para nos apreciar e a gente vem para curtir a amizade deles e essa natureza e essa pesca maravilhosa.
1: Com certeza. Por favor, anuncie duas músicas aos nossos ouvintes.
6: Eu vou, já da minha carreira solo, que eu estou completando agora 9 anos. Carreira solo, né?
1: Parece que foi ontem, hein, que
6: parece que foi
1: separasse da dupla Oswaldir e Carlos Magrão. A famosa dupla Oswaldir e Carlos Magrão.
6: Isso, depois de 33 anos, né? Estou juntos com os
1: Oswaldir. Acho que foi, eu acho, não me recordo de uma outra dupla no Rio Grande do Sul, fora os irmãos Bertucci, que tenha sido tão famosa ao longo da nossa história gaúcha.
6: Mas
1: agora, nesse momento, eu não lembro.
6: Não sei nem se Nelson Janetti e o Cleito Credir, talvez, mas é um pouco um trabalho um pouco diferenciado. Teixeirinha e Mary Terezinha, não sei se ficaram esse tempo todo.
1: Mas ali a Rigor não era uma dupla, né? Era Teixeirinha e a Mary Terezinha que acompanhava.
6: Era diferente.
1: Penso assim, né? Penso assim, né?
6: E em 2017 eu resolvi voar, digamos, com as minhas próprias asas, seguindo um sonho que eu tinha de muito tempo. Então eu vou aqui anunciar dessas duas canções, e Uma delas, inclusive, foi a primeira gravação de um EP que eu fiz com quatro músicas quando cheguei em Santa Catarina, que hoje moro em Santa Catarina.
7: Sim.
6: Que é exatamente O Buchincho, que é uma, na verdade, é um poema do Jaime Caetano Brau, mas numa certa feita em Brasília, a gente estava tocando no CTG e eu vi que o CTG se chamava Jaime Caetano Brau.
7: Sim.
6: Aí eu peguei, sabia o primeiro verso do Buchincho, do Jaime, e depois fiz um segundo verso e entramos com essa poesia.
7: Sim.
6: Foi um bafafá muito grande e depois eu desenvolvi a letra. Então ficou O Buchincho.
7: O Buchincho.
6: Né? Essa é a primeira canção. E a outra é uma música linda, inédita, também do Jairinho Delgado, que me presenteou com uma música com a história de um menino e de um cavalo que nasceram juntos numa fazenda, chamada Cavalo Guardião.
7: Vai lá, Ganso!

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6: 13:35. 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
9: 5 e 1.

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5: 5:33.

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7: 8 e 1.
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